Vamos ver quando o Tabernáculo vai falar disso. Vamos ver a High Point Rifle. Serial number reads Hotel Papa 100-1391. HP 100-1391. Another.